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1: 6:03.
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Bom dia, tá começando mais um programa da Dual Nosso Amanhecer na Chapada Diamantina. Hoje o nosso calendário marcando 21 de setembro do ano 2026. É uma segunda-feira. Eita! O negócio começou bravo hoje, hein? Ótima manhã pra você, obrigado pelo carinho da audiência. Vem comigo, este é ZYH534 em 820 kHz. Até as 8 da manhã, vamos juntos com o nosso programa, com a boa música sertaneza. Você que está aí ouvindo o nosso programa, você que está levantando agora, você que já levantou, está tomando aquele cafezinho, bom dia. Vem comigo porque está no ar o meu, o seu, nosso programa Amanhecer na Chapada Diamantina, no oferecimento claro, claro, claro, todo especial do supermercado Bom de Preço, endereço da economia, também da Ponte da Construção e ainda a Agro Martins. Uma ótima segunda-feira, hoje é dia de Feira Livre aqui o Tinga, né? Um abração para você que está na Feira Livre, você que está levantando para ir para a Feira Livre também. Bom dia, meu povo. Ai, coisa boa, é?

Suba o volume do seu rádio, porque agora vem coisa boa, hein? André e Andrade cantando Passarinho Prisioneiro. Daqui a pouquinho tem a sua participação pelo nosso zap e a gente vai atender aqui os seus pedidos. Já, tá bom, gente? 6 e 7 na Bahia.

0: Madrugada, meu povo, agora são 6:10 da manhã, tá aí, você ouviu a música bonita, essa moda chonada com André e Andrade e o passarinho prisioneiro. Eita, coisa boa! É com muito mais alegria, né? Vem pra cá!
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0: 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Gente, agora são 6:13, 6:13, é hora de conferir então a nossa participação, é a participação do ouvinte aqui pelo nosso programa. Aqui você vai ouvir a boa música e você também pede a sua música.

0: beleza, e eu já vou aqui falar com a dona Marivalda, que está ouvindo a gente lá na região da Quixaba, né, dona Marivalda? Bom dia, dona Marivalda, como é que tá por aí? Tudo beleza? Tá frio ou não?
1: Oi, Sandro, bom dia.
0: Bom dia, dona Marivalda.
1: Dona Marivalda da Quixaba, tudo bem, meu amigo?
0: Tudo bem, graças a Deus, na Santa Paz.
1: Sandro, eu tô mandando essa mensagem para mim, parabenizar meu sobrinho Denilson.
0: Olha!
1: Embaixo da bateia do Bonito.
0: Sim.
1: Que hoje ele está colhendo mais uma rosa no jardim da Restinga.
0: Opa!
1: Desejo
0: parabéns!
1: Desejo toda a sorte do mundo para ele. Que Deus abençoe os caminhos dele. E que essa data repita por muitos anos. Com paz.
0: Muita coisa boa.
1: Saúde. Parabéns, Denis. Muitos anos de vida. Toca os parabéns para ele e a moça Daniel, meu rei encantado.
0: Beleza demais. Está aí, ó. Parabéns, parabéns aí. É para o sobrinho aí da dona Marivaldo, né, que tá aniversariando hoje. Bom dia, bom dia. Parabéns, Deus abençoe seu dia, né? E hoje seja apenas mais um dia, né? Que Deus abençoe a sua vida inteira, que anos e mais anos virão pela frente ainda, tá bom? Beleza, valeu, dona Marivaldo, um beijo no seu coração, obrigado pelo carinho da sua audiência.

0: beleza, vamos lá. Tem mais uma participação. Dona Marinalva da Duvidosa. Bom dia, Dona Marinalva.
1: Bom dia, Sandra.
0: Tudo bem?
1: Dona Marinalva.
0: E aí, Dona Marinalva?
1: Hoje eu estou aqui na cidade.
0: Hoje está na cidade, né? Hoje está em Xinga.
1: Sexta-feira que eu estou aqui na cidade, Sandra.
0: Ah, olha.
1: Eu gostaria de escutar música. Leandro e Leonardo, vou oferecer para Noaldo, Valteni, Dona Marivalda, Gel do Rádio.
0: Sim.
1: E todos os ouvintes que escutam seu programa todos os dias, tá bom?
0: Eita maravilha,
1: tá bom, um bom dia, um bom trabalho, que Deus nos abençoe no seu dia, Sandra.
0: Beleza, bom demais. Um abraço para a Dona Marinalva. Hoje está aqui na cidade, né? Está aqui na cidade, mas durante a semana ela vai lá para Duvidosa, né? Duvidosa, ali na região de próximo ao Paraíso, né? A terra fria também, né, rapaz? Ela é mais alto. E é mais frio, né, Dona Marinalva? Beleza, então, deixa eu falar com o meu amigo Valtemir, também está com a gente. Valtemir está com a gente ouvindo a programação lá na fazenda, lá na região, né, da Vila Paraná. Bom dia, Valtemir.
2: Bom dia, meu amigo Sandro. Valtemir da Vila Paraná. Ô, Sandro, quero que você toque. É o primeiro dia aí com as Marcianas. Quero oferecer para todos os pessoal da sintonia. E mandar um abração aí para o Cláudio Pires, rapaz.
0: Cláudio Pires.
2: Que deu pé no programa também, né?
0: Olha,
2: e também para Marivaldo da Quixaba.
0: Bom demais.
2: Para Ana Mainal, para Geraldo do Rádio, Mário da Reciclagem, para Raimundo Wagner, Antônio Santana, Naltide, Rosália, e para Marilo Souza. E assim para todas as pessoas da sintonia, né? Para Jair do Leite, também está sempre na sintonia.
0: Verdade.
2: Assim para todos.
0: Beleza.
2: Parabéns aí também para o sobrinho da Marivaldo, você não estava sabendo não.
0: Pois é, rapaz, parabéns aí então para o sobrinho dela, que está aniversariando hoje. Maravilha, bom demais, né? 6h17 agora no nosso programa. Seu Antônio Jário da Vila Paraná. Ô, seu Antônio Jário, bom dia, meu amigo. Como é que tá por aí? Tudo tranquilo? Já tirou o leite hoje, meu
3: bom
0: amigo?
3: Bom dia, meu amigo Sandro. Bom dia a todos os ouvintes.
0: Bom
3: Dona
0: dia.
3: Marivalda, Dona Marinalva, Valtemir da Vila Paraná, Jorge Moreno.
0: Jorge Moreno.
3: E um cliente de leite também, rapaz. Ele é daí do Soen. O nome dele é Coco.
0: Alô, Coco.
3: Coco aí do Soen. Diz Coco que não tem seu programa também.
0: Ô, né? Beleza, rapaz. Que maravilha, hein? Um abraço, Coco do Soen. Tá aí ouvindo o nosso programa. Ouvindo Amanhecer na Chapada Diamantina. É só alegria nessa manhã de segunda.

0: Beleza, vamos fazer um giro aqui rapidamente no nosso programa do oferecimento do Supermercado Bom de Preço, Endereço da Economia, também a Ponte da Construção e ainda Agro Martins. A gente volta já já, aguarde aí.
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0: Olha a hora, meu povo, 6 da manhã, mais 20.

Legal demais, gente, legal, bom demais, está de volta, estamos de volta com você agora no oferecimento do Supermercado Bom de Preço. 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Abraço para o nosso amigo, né, companheiro, locutor, né, radialista, renomado, Eliseu Aquino, tá na escuta do nosso programa. Bom dia, Eliseu, bom dia para você também, meu amigo, que Deus abençoe o nosso dia e seja um dia produtivo, tá bom? Tá na escuta do nosso programa, acordando cedo aí, hein? Pense aí no homem que acorda cedo. 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Vamos trazer música. Tem modão para você agora. Quem pediu essa foi a dona Marivalda lá da Quixaba. Ela pediu para ouvir Daniel, Cheiro de Relva. Também, depois tem as Marcianas, né? Quem pediu aí foi nosso amigo Valtemir. E a gente toca aqui no nosso programa.

Meu povo, 6h28 da manhã, 6h28, você ouviu Daniel, o cheiro de réu, chegando essa com as marcianas, essa vai para o meu amigo Valtemir, tá lá na Vila Paraná, bom dia a todos, na sintonia do nosso programa, vamos levantar meu povo, já são 6h28.

0: Legal demais, legal, gente. Nós estamos até as 7 da manhã, né? Depois aí tem um intervalo, né, para o horário eleitoral gratuito. E a gente vai levando moda bonita para você. Um abraço para minha irmã Creuza, tá lá em São Paulo ouvindo o programa. Bom dia. Aí ouvindo a nossa programação. A minha irmã também, Neuza, está em Feira de Santana, ouvindo a nossa programação. Bom dia para vocês aí, viu? A audiência familiar é boa, né? Legal demais. Deixa eu mandar abraço também aqui, ó. Deixa eu abrir a minha agenda digital, para a gente mandar alô, especial para todos que estão na sintonia. Deixa eu mandar um abraço aqui para o meu amigo, o senhor Natalino, né? O senhor Natalino, lá na Fazenda Cisal, meu amigo. Um abraço para o senhor, viu, senhor Natalino? Lá na Fazenda Cisal, ouvindo a nossa programação, todas as manhãs está ouvindo o nosso programa. É uma satisfação, viu, senhor Natalino, ter o senhor aí, né, na nossa sintonia, ouvindo a número 1 da Chapada Diamantina, a Rádio Cultura M, levando alegria nos quatro cantos da Chapada Diamantina, levando a boa música, a programação, é jornalismo de credibilidade, tudo isso para você, ouvinte, que está do outro lado do rádio. O meu amigo Gilberto também, aí no Alambique, aí no Mulungu. Bom dia, Gilberto, bom dia, na sintonia do nosso programa. Também a Carmélia do Cambuí, o meu amigo Silvio do Burro, aí da Barrinha, aí perto de seu Silvino. Bom dia para vocês aí. Também um abraço para nossa amiga Dinha de Dona Laura, né? Também o meu amigo Marcelo, alô Marcelo, aí na Fazenda Ubirajara, aí na região de Osvaldo, de Zé de Tito, próximo a Lagoa dos Negros, essa região aí, né? Um abração para vocês, obrigado pelo carinho da audiência. Meu amigo Zé Carlos, também da Fazenda Grapiúna, alô Zé Carlos, bom dia. Alô Nelita, aí na entrada da Lajinha, bom dia. Meu amigo Nego Jó, alô Nego Jó, bom dia, minha amiga. Cadê você, rapaz? Tá sumido, hein? A minha amiga Cineide agora tá lá no Buriti, né, Cineide? Um abração para você. A minha tia Guiomar no Sítio Recreio. Meu amigo Domingos e dona Maria Lúcia lá no Palpeba, bom dia. Também a dona... É a dona Laura, né, da rua Presidente Vargas, bom dia. Alô, Sival, também na padaria, bom dia, meu amigo, tá de volta aí, né, com a padaria. Os guerreiros da madrugada, né, aqueles que colocam o pão aí na sua mesa cedinho. Se você for cedo, tem pão e você vai, com certeza, saborear o pão gostoso aí desses guerreiros que levantam aí 3 da madrugada pra fazer o pão. Ei, coisa boa, hein, bom dia, meu povo. Valeu, Silval. Muito bem, são 6 da manhã, mais 34 minutos. A gente vai seguindo, me empolguei, já está passando a hora aqui do nosso intervalo. E a gente retorna já com muito mais moda bonita para você no nosso Amanhecer na Chapada Diamantina.
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9: Olha a hora, meu povo.

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Beleza, vamos seguindo com o nosso programa? Vamos lá, senão não dá tempo, né? Daqui a pouquinho tem o horário eleitoral gratuito e é obrigatório e a gente vai ter que obedecer, né? Legal? Então tá bom, ainda dá tempo você mandar um alô ainda, 759-9207-4717. Vamos trazer mais moda de viola. Chegando essa daqui, ó. Liu e Léo. O IP e o Prisioneiro. Alô, seu Natalino, aí no Cisal. Olha aí, ó. O senhor gosta de Liu e Léo, né? Tá aí, ó. Muito bom, legal demais. 6h43.

Eita, moda boa, hein? O Empenho Prisioneiro, música bonita. Gente, essa daqui agora eu vou trazer para Dona Marinalva. Eita, esquecendo de tocar, esqueci não, Dona Marinalva. Tá aqui, ó. Eita, modona. Ela já tá me cobrando aqui. Sandro, Sandro, você esqueceu de tocar minha música, rapaz. Que negócio é esse? Tá aí, ó. Leandro e Leonardo, Sublime Renúncia. Faltando 14 minutos para as 7 da manhã.

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Já já vem o horário eleitoral e a gente vai seguindo com muito mais modão sertanejo para você. Chegando eles, Mato Grosso e Matias, Retrato de Mãe. Uma moda bonita, né? Bom dia para você. 6h53.

0: A gente tá aí pra você, faltando apenas um minuto para as 7 da manhã. A gente encerra o nosso programa por aqui. Amanhã, se Deus quiser, estaremos de volta com mais um Amanhecer na Chapada Diamantina. 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Hoje eu vou ter que ficar só até as 7, mas amanhã a gente continua aí até as 8, tá bom, gente? Fique com Deus, vem aí o horário eleitoral gratuito e a gente volta, se Deus quiser, amanhã. Até lá, tchau, tchau.
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0: 8 horas.
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Eu quero ouvir você cantar comigo. 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Vem cá, vem cá, bebê, bebê, mora. E aí você vai cantar comigo assim, ó. Vai.

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0: Bom dia, Utinga! Bom dia, o meu bom dia para o senhor! Meu bom dia para a senhora que tá aí aguardando a hora da gente começar aqui o programa. Começou o programa dos verdadeiros pai de santo, mãe de santo, videntes, espíritas e médium. E eu começo o programa perguntando a você que está pelo outro lado do rádio: quem é que não tem problema na vida? É, quem é? Quem é que não tem problema na vida? Você sabe me dizer quem é? Qual é essa pessoa, esse ser humano que não tem problema na vida? Quem é? Porque todos nós, eu tenho meus problemas, você tem os seus. Então você que está aí pelo outro lado do rádio, nesta manhã linda, nesta manhã de hoje, que Deus abençoe, escuta este programa todo dia. Começou agora às 8h30, vai até às 9 da manhã, o programa Uma Luz em Sua Vida com o professor Souza e o grupo Espírita. O nosso grupo, 11 pai de santo, mãe de santo, videntes, espíritas e médium. 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Tá aí separado da pessoa que se ama. 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Nós vamos encaminhar o seu trabalho. Vamos trazer a pessoa amada de volta já já. Vamos fazer uma junção espiritual. Um trabalho de união conjugal, unindo o seu anjo guardião juntamente com o anjo da guarda da pessoa. Porque eu vou explicar. Vamos buscar o causador dessa separação. Que você sabe que é inúmero os causadores. Você podia estar traindo sua esposa com outra mulher. É um dos casos que chega a uma separação. Você pode também estar sendo vítima da família dela, torcendo para que ela lhe deixe, para que ela separe de você. Você pode estar sendo vítima também de alguém que esteja fazendo algum tipo de trabalho para tirar sua esposa, tirar sua mulher de dentro de casa. Então são vários os causadores. E a gente, como a gente tem o conhecimento, a gente vai bater em cima do causador. E aí resolve o teu problema com toda a garantia. Nós vamos trazer a pessoa amada de volta com toda a garantia. Porque eu estou dizendo aqui, a gente tem esse programa em 28 emissoras de rádio, em 8 estados da Federação Brasileira. É no Tocantins, é no Ceará, é no Pernambuco, é no Piauí, é na Bahia. É, esse programa que nós estamos falando aqui, ele toca em várias cidades da Bahia, inclusive com o grupo Roberto Paz. É, a gente tem 5 emissoras de rádio só do grupo Roberto Paz. É. A gente tem em 5 emissoras de rádio do grupo Roberto Paz, aqui na Bahia. Temos também do grupo Correio, da capital da Paraíba, João Pessoa. Nós temos também várias emissoras de rádio, parece que é umas 6 rádios. Então nós temos esse programa no Tocantins, Nós temos esse programa no Ceará, em Pedra Branca, Ceará. Nós temos esse programa no Piauí, a gente tem várias emissoras de rádio do Piauí. É, no Maranhão a gente tem em Bacabal, a gente tem em Balsas, Maranhão. Temos em Barra do Corda, Maranhão, Santinês, Maranhão, Presidente Dutra, Maranhão, Colinas, Maranhão. Nós temos em Santa Cruz do Santa Luzia do Tide, Maranhão. Santa Luzia do Paruá, Maranhão. Nós temos em várias cidades, se eu for falar aqui. 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Amém? Dê amém pra Jesus, rapaz. Dê amém pra Jesus. Você que tá aí sofrendo, tudo que você vai fazer só dá errado. O que foi que tu fez? O que foi que você fez? Que antes as coisas pra você não era assim, rapaz. Mas de um tempo desse pra cá, escute, será que não é uma maldição? Será que não é alguém? Alguém jogando a praga, como a gente chama de praga. Será que não é alguém que mandou fazer alguma coisa atrapalhando a tua vida, no amor, nos negócios, na saúde também? Agora é bom você entrar em contato com a gente pra gente lhe dizer o que foi. É importante. Anote o número da nossa linha, o WhatsApp, anote. O meu bom dia, o Tinga, o meu bom dia, Bahia, o meu bom dia pro senhor, o meu bom dia pra senhora. Agora a senhora não perde mais esse programa mais não, né? Perde mais nada. 8:30 eu tô aqui falando. Perde esse programa mais de jeito nenhum, que esse programa, eu mesmo, eu acho interessante. Eu, professor Souza, eu escuto os meus programas, porque eu acho muito interessante. É, isso é um dom que Deus dá às pessoas. Agora, tem muito pai de santos bola botas aí que não sabe de nada, mas a gente sabe. Então tá aí. 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Nós vamos para um pequeno intervalo, eu volto já já.
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0: Nós já estamos de volta. E outra coisa, escute! Ei! Se nós não fizermos o teu trabalho, você só vai mandar a sua chave Pix que eu lhe mando seu dinheiro de volta. É. Nós somos uma equipe, 11 pessoas trabalhando, cada um naquele dom, cada um naquela graduação. Aí você diz assim: não, mas eu já falei com o pai de santo, já falei com a mãe de santo. Não, não é assim. Não é assim. Você tem que procurar o pai de santo, a mãe de santo, qual é a especialidade dentro da espiritualidade que ela fez o desenvolvimento dela ou dele. É assim que funciona. né? Temos o médico de ossos, temos o médico de coração, temos o médico, qual outros tipos? É o médico de osso, o médico de coração, o médico que cuida da mulher, que é o médico ginecológico, né? Tem a doutora psicóloga, não tem? Não tem a doutora psicóloga, a pessoa... Porque quem já se viu uma psicóloga fazer um exame de coração numa pessoa, a psicóloga? Não faz, né? Quem já viu o doutor de coração, quem já viu o médico de coração fazer um exame ginecológico numa mulher? Eu nunca vi falar nisso, não. Então é a mesma coisa da espiritualidade dentro do campo espiritual. É a mesma coisa. Dentro da espiritualidade tem sim que ser separado. Agora, o que acontece é que esses pais de santo, mãe de santo por aí afora, eles querem resolver tudo. Ele só quer resolver todos os problemas, ou seja, problema da bebida alcoólica da pessoa, a separação em família, problema dos caminhos de felicidade de uma pessoa, problema com o mau vizinho, o problema da doença misteriosa, aquela que você corre pro o médico diz que você não tem nada. Então é isso, meu prezado ouvinte. Esse programa, ele vem para ensinar você que está pelo outro lado do rádio como é que funciona o trabalho de um pai de santo, de uma mãe de santo. Porque o médico que encana osso, o médico de osso, ele não pode ser médico do coração. O médico que encana o braço da pessoa não pode ser um médico, ele não pode fazer um exame ginecológico na tua filha nem na tua mulher. Eu estou certo ou estou errado? Então é isso que aconteceu com você. Você procurou um pai de santo, uma mãe de santo, mas você não pediu a ela para ela lhe dizer qual era a especialidade dela. A gente sabe que tem o famoso Chico Xavier, já falecido, você já viu falar? Chico Xavier, ele psicografava. Você entende? Chico Xavier não ia pra dentro do cemitério com a galinha preta e um charuto na boca. Não! Quem faz isso sou eu, professor Souza, e outro macumbeiro. Mas a especialidade de Chico Xavier era na psicografia. Na psicografia era a especialidade de Chico Xavier. É a mesma coisa do Allan Kardec. A especialidade do Allan Kardec era na psicografia. O Rubens, lá do Rio de Janeiro, a especialidade do Rubens, lá do Rio de Janeiro, é simplesmente fazer cirurgias espiritual, porque ele recebe, ele tem uma mediunidade, ele tem uma mediunidade e recebe o espírito do Dr. Fried para fazer a cirurgia dele. É preciso que você fique sabendo de tudo isso. Eu não recebo, eu tenho uma mediunidade, mas não recebo o espírito do Dr. Fritz. Não, senhor, não, senhora. Quem disser isso aí é mentiroso. Só quem tem o talento de receber. Primeiro, era um espírita lá de Natal, no Rio Grande do Norte. Esse morreu. E ficou o Rubens, lá do Rio de Janeiro, que recebe o espírito do Dr. Fritz, que é um médico da Segunda Guerra Mundial. Então tá aí, você tem que saber dessas coisas. Se você não sabe, aí você dá murro em ponta de faca, diz que o pai de santo comeu seu dinheiro. Olha a estupidez. Eu tô cansado de ouvir por aí, olha, eu falei com o pai de santo tal, e o pai de santo comeu meu dinheiro. Eu digo, ele não morreu não, porque um ser humano comer dinheiro... Quem já se viu um ser humano comer nota de 100 reais? Quem já se viu um pai de santo comer dinheiro? Nós vamos para um pequeno intervalo, eu volto já já.
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0: Nós já estamos de volta aqui pela Cultura AM, a 80, a 820 AM. É a Cultura. Nosso programa começa às 8h30 e termina às 9 da manhã. Vamos ouvir aqui o que a gente tem feito para muitas pessoas. Vamos trazer aqui o nosso quadro Você Testemunha.
3: Eu me chamo Tereza, moro em localidade Roça Nova. Estava muito doente, mas graças a Deus achei minha saúde. Eu me sentia preocupada. Eu não saía de casa de modo nenhum. Vivia triste, doente. Fazia de conta que eu já tinha morrido, mas graças a Deus, Deus no céu e professor na terra, professor Souza, que me deu minha saúde.
4: Sou da cidade de Floresta, quero deixar uma agradecimento especial ao professor Souza. Graças ao trabalho dele, meu marido conseguiu se libertar do vício das drogas e da cachaça. Se você ou alguém que você ama está passando por essa luta, eu recomendo fortemente o trabalho do professor Souza. Ele realmente faz a diferença nas libertações das pessoas.
5: Olha, gente, eu vou falar uma coisa séria para vocês. Eu tava com um problema em casa, com meu marido, meu filho. Então, eu caçava uma solução para resolver, nunca encontrei. Aí, eu assisti o programa do professor Souza. Então, eu vim até aí. O meu problema que eu tinha era muito difícil. Então, encontrei, me ajudou. Do meu filho também, que estava com problema, com amigo, com os vícios que eu não queria, eu não gostava. Então, ele, professor, retirou esses vícios. O problema do meu esposo, posso dizer que está resolvido. E vocês, quem tiver problema de vício, de bebida, qualquer outro vício, problema com o esposo, problema do mau vizinho, pode procurar hoje mesmo o professor Souza, porque ele vai resolver o seu problema em dias contados. Deus no céu e professor Souza na terra.
6: Meu nome é Adélio e eu vim na casa do professor Souza porque eu sei que o trabalho dele é muito sincero. Já precisei de alguns problemas difíceis e ele deu a solução, resolveu o problema. Eu agradeço a ele e a Deus. E muito obrigado, professor Souza.
0: Tá aí o nosso quadro Você Testemunha, porque a gente faz. Tem umas testemunhas aqui que dizem: meu filho vivia doente, mas era doente da cachaça. Porque não quer dizer, né? Não quer dizer que era da cachaça. É um direito. A mãe defende o filho. A mãe defende o filho até debaixo d'água. Temos aqui que meu filho vivia doente. Procurei o professor Souza. Mas era doente da cachaça. Muita cachaça no rabo. É, muita cachaça. Nós vamos trazer aqui agora. Nós vamos para um pequeno intervalo, eu volto já já.
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0: Nós já estamos de volta aqui pela Cultura AM. Você tá na sintonia da Cultura AM. Pessoal da internet, o meu bom dia pra vocês aí que tá na sintonia. Vocês aí da internet, o meu bom dia pra você aqui do centro da cidade de Utinga. Comerciante, comerciário, casa de material de construção, casa de material de madeira. Casa é madeira, como é que chama? É material de construção, é uma coisa, né? E material, a madeireira. Pessoal das madeireiras! Alô, vocês aí das madeireiras! É onde vende, onde vende caibo, ripa, linha. Pessoal das madeireiras! O meu cordial bom dia, o bom dia do professor Souza, você tá na sintonia da Cultura AM, tá ouvindo o programa dos verdadeiros pai de santo, mãe de santo, videntes, espíritas e médium. Vamos trazer aqui as pessoas nos adicionando na nossa linha, o WhatsApp.
7: E eu não sei lhe explicar o porquê que isso aconteceu. Ele era uma pessoa muito apegada a mim e de repente, sabe, do nada ele esfriou, começou a me tratar com indiferença. Eu achei estranho, foi por esse motivo, né? Minha irmã me falou do senhor e eu disse a ela, eu disse, eu vou apelar pelos trabalhos de quem sabe e não pelos meus. É por esse motivo que eu lhe procurei, sinceramente. Né? E como o senhor é uma pessoa que trabalha muito bem, juntamente com a madame, né? Que tem um total respeito, mande meu abraço. E é isso aí, viu? Quero um serviço bem feito, porque eu sei que o senhor é capaz, juntamente com ela, e vamos conseguir.
8: Oi, bom dia. Eu peguei o Nino, né? Vi falando aqui no rádio. Então peguei o seu nome, né? E fui hoje em Itabaiana e me deram a informação que vocês não estavam lá hoje, estava ontem. E então eu queria falar com vocês, procurando saber quanto é a consulta, que eu queria falar com vocês. E já que vocês não estão hoje, né? E eu queria falar com vocês.
9: Foi, tá certo. Tá bom, então. Eu, agora um momento, eu tô sem, aí quando eu tiver com dinheiro, aí eu me explico tudo direitinho dos problemas. Boa tarde, olha, o problema é comigo mesmo. Mas, assim, só pra você me explicar, o que ele tá acontecendo comigo. Aí paga, é? Me liga aí. Ou só paga se for pra fazer algum trabalho. O problema é comigo mesmo. Aí me explica aí, se... Só pra você me explicar o que é que tá acontecendo comigo. Se paga ou só paga se for pra fazer algum trabalho.
0: Tá aí as pessoas nos adicionando na nossa linha WhatsApp. Vamos ouvir mais uma vez porque a gente faz. Se a gente não fizer, a gente devolve teu dinheiro. Pega agora o telefone e entra em contato com os pais de santo lá do Codó, Maranhão, e também de Barra do Corda, e também aqui da Bahia, ali de Juazeiro. Entre em contato com a gente. Vamos ouvir mais uma vez as pessoas agradecendo a Deus e agradecendo ao trabalho dos pais de santo. Vamos trazer aqui o nosso quadro Você Testemunha.
10: Bom dia, professor Souza. Tô ouvindo aqui o seu consultório, somente para agradecer o senhor sobre aquele trabalho que foi feito mês passado. Para falar a verdade, professor, eu sou um homem exato, não gosto de história comprida. Eu não acreditava muito nestas coisas. Cheguei no seu consultório, vi que o negócio era diferente. Fui para casa com mais uma fé. Graças a Deus, foi tudo resolvido. O menino que andava engurujado pelos cantos, todo amurrinhado, graças a Deus agora tá bom. A mulher também parou de beber a cachaça desgraçada, também tá sem bebida. E eu, graças a Deus, encontrei um emprego na cidade. O senhor não está se lembrando quem sou eu? Eu sou o seu Raimundo Pereira Costa, do distrito de Valença, de Florzinha, viu? Agradeço mais uma vez a Deus e ao Senhor aqui na terra.
11: Bom dia, professor Souza. Me ajudou muito. Meu marido só vivia me ameaçando. A minha filha também, ameaçando ela. Dizendo as coisas todo dia para ameaçando. Professor Souza me ajudou muito. Eu moro no sítio Rodeadores. Meu nome é Maria Luciana Ferreira. Se não fosse ele, hoje eu estava debaixo do chão, me ameaçando direto. Se não fosse ele, realmente também agradecer a Deus e a professor Souza. Não hoje eu estava debaixo da terra, hoje. Agradeço muito a ele. E o

0: ao lado do seu 9 horas da manhã. A fé que cura, é a fé que cura. Essa água já está benzida e ungida. Ela te cura dessa dor no pescoço, dessa dor na garganta, amém? Tome 3 goles dessa água após a nossa reza. Reze comigo esta prece.
1: Chegou o momento da cura. Chegou o momento do milagre na sua vida. Chegou o momento da sua libertação espiritual. Coloque um copo com água ao lado do seu rádio. E por que não dizer uma jarra com água? Um frasquinho com água. Esta água passará a ser benzida e ungida em nome de Jesus Cristo. Acompanhe esta prece com o maior babalorixá, espírita evidente do Brasil, professor Souza.

0: enfermidade e de dor. Auxilia-nos também nos sentimentos cristãos a amar os nossos irmãos que vivem longe do bem. Com a proteção de Jesus, livra nossa alma do erro sobre o mundo do desterro, distante da tua luz. Que a tua ideal igreja seja o altar da caridade, onde se faça a tua vontade, Senhor. Amém, Senhor. Amém, Senhor. E amém, Senhor.
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0: Padre Gustavo Lima, meu amigo, tudo bem?
1: Obrigado, amado.
0: Que honra ter você aqui.
1: Que alegria estar com você, querido.
0: 50 anos de carreira,
1: 50 anos hoje de carreira.
0: Você aqui, viu, obrigado, viu?
1: Não é pra qualquer um, não. Uma então, salva de palmas, Amado Batista, você o nome dele. Deus te abençoe.
0: Meu amigo Gustavo Lima, obrigado.
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1: É o nosso encontro com Nossa Senhora. Maria é nossa intercessora. Ela nunca quis ser maior do que Jesus Cristo. Ela é a mãe que intercede por cada um de nós. E nesse momento, feche os seus olhos, coloque a mão no coração e peça a Nossa Senhora a graça da paz. Primeiro, a paz interior é algo fundamental na vida das pessoas. Cultivar a paz é importantíssima. Então agora, reze comigo. Em Caná da Galileia, naquele casamento, acabou o vinho. E Maria, preocupada, chamou Jesus Cristo e ele fez o primeiro milagre através de Nossa Senhora. Ele transformou água em vinho. E o melhor vinho da noite foi quando Cristo transformou a água em vinho. E o vinho que nós queremos hoje é o vinho da união, do amor, da paz entre as pessoas. Queremos o vinho do emprego, o vinho da esperança, uma sociedade mais justa. Queremos políticos mais preocupados com o povo, não com o seu umbigo, né? E preocupado com os familiares, e esquece do povo que elegeu, que colocou ele lá. Seja para deputado, senador, prefeito, governador. Queremos pedir a Nossa Senhora que dê governantes que olhe mais para o povo e não para os interesses pessoais. Maria passa na frente, vai abrindo estradas e caminhos, abrindo portas e portões, abrindo casas e corações. A mãe da frente, os cílios estão protegidos e segue seus passos. Ela leva todos os seus cílios sobre a sua proteção. Maria passa na frente e resolve tudo aquilo que somos incapazes de resolver. Mãe, cuida de tudo que não está ao nosso alcance. Tu tens poderes para isso. Vai, mãe, vai acalmando, serenando e amansando os corações. Termina com ódio, os rancores, as mágoas e maldições. Termina com dificuldades, tristezas e tentações. Vai tirando o teu filho das perdições. Termina com tudo aquilo, Nossa Senhora, que faz mal às pessoas que me ouvem agora. Maria, tu és mãe e também porteira. Passa na frente, mãe, e cuida de todos os detalhes. Cuida, ajuda e protege a todos os teus filhos. Maria, eu te peço, passa na frente. Vai conduzindo, ajudando e curando os filhos que necessitam de ti. Ninguém foi decepcionado, mãe, depois de ter invocado a tua proteção. Só a Senhora, com o poder do teu filho Jesus, pode resolver as coisas difíceis e impossíveis. Que a Santíssima Trindade, o Pai, o Filho e o Espírito Santo nos proteja sempre. Amém. Eu volto amanhã, viu? Deus proteja você de tudo que é mal. Viva Santo Antônio! Viva São Pedro! Viva São José! Viva São João! Viva Santa Dulce! Tchau, meu povo! Até amanhã!
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0: 10h58.
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0: 10h59.
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0: e 8.
1: E essa, eu tenho a honra de cantar com ele, meu ídolo.
2: Gusta Serrote Divulgações, o Mural de Serrolândia.

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7: 1118.
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1: 19.
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1: 1120.

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0: 11:29.
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2: 11:31.
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0: Bom dia, bom dia, bom dia, bom dia, bom dia, gente. 11 horas 33 minutos da manhã, 11h33. A partir de agora, Jornal A Voz do Povo. Segunda-feira, 21 de setembro de 2026, dia do radialista. Já se passaram 264 dias, 101 dias para o ano 2027. A lua crescente, a estação inverno, finalizando o inverno já praticamente, né? Dia da árvore, dia de São Mateus Evangelista. 11 horas 33 minutos, 11h33 no oferecimento. 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
0: 11 horas 34 minutos da manhã, 11h34, é o Jornalismo Cultura. Muito obrigado pelo carinho, muito obrigado pela audiência.
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0: Você manda seu áudio 75992074717. Como é que está o clima? Como é que está o clima na sua região, hein? Eu quero saber como é que está o clima, como foi o final de semana. Mande áudio, participe, seu nome e endereço aqui no Jornal Mais Ouvido da Chapada.
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0: Os destaques chegando para você, os destaques chegando. Rádio Cultura, chegando às manchetes de hoje. Lula participa de encontros bilaterais antes do discurso da ONU. Mais de 900 instituições participam da Primavera dos Museus. TST julga dissídio coletivo dos Correios desta segunda-feira, 21. Candidatos à presidência da República cumprem agenda nesta segunda-feira. Às 11 horas 35 minutos, 11h35. Boletim Focus reduz projeção de taxa Selic 2026 para 13,5%. STF dá prazo para revisão de regras da Comissão de Valores Mobiliários. TREs realizam ações de conscientização sobre a importância do voto. Lidema, doenças crônicas, vai além da questão estética. 11h36. Área policial, os destaques também do final de semana. Você vai ficar sabendo como é que foi.

Os destaques também do esporte, como é que foi seu clube no Campeonato Brasileiro. O resumo esportivo local com o Guiguinho. Quase 50% dos médicos de UTIs no Brasil apresentam sinais de esgotamento. O Brasil se despede de Paulo Teixeira, referência no combate à AIDS. INEP libera cartilha de orientações para a prova de redação do Enem.

0: 11:37, 11:37, as informações chegando. Ó, gente, morre aos 92 anos o radialista Newton Nogueira, histórico narrador esportivo do Rádio Baiano.
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0: 11:37, estamos aguardando também o contato do nosso querido Amarildo Souza, direto da feira de Utinga.
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0: Pega o telefone, participe, grave seu áudio 759-9207-4717. Vamos dar uma girada, já girando a primeira notícia chegando no seu rádio a partir de agora.
4: Esta terça-feira, o debate da Assembleia Geral das Nações Unidas, quando os líderes mundiais falam sobre as prioridades e preocupações de cada país. O presidente Lula desembarcou no domingo nos Estados Unidos e, nessa segunda, tem uma série de encontros bilaterais marcados. Lula recebe na residência oficial em Nova York o presidente do Uruguai, Yamandu Orsi, por volta das 11:30 da manhã no horário de Brasília. Uma hora depois, tem audiência com o prefeito de Nova York, Zoran Mandani, do Partido Democrata. E, no fim da tarde, com o senador Bernie Sanders, ligado ao Bloco Democrata. Na terça-feira, como faz tradicionalmente há 7 décadas, o Brasil é o primeiro país a discursar na Assembleia Geral. Esta será a 11ª participação de Lula. No discurso, ele deve ressaltar a importância do multilateralismo diante dos conflitos internacionais, deve defender a negociação para a solução de disputas, o respeito ao direito internacional humanitário e a não interferência em assuntos internos de outros países. O discurso deve apresentar a visão do Brasil sobre a reforma das Nações Unidas e do Conselho de Segurança, entre outros temas. O Itamaraty não informou sobre um possível encontro entre Lula e o presidente dos Estados Unidos. Donald Trump é o segundo a discursar e eles poderiam se cruzar nos bastidores do plenário. No ano passado, os dois tiveram um breve contato quando Trump disse que havia acontecido uma química excelente entre eles. Depois da abertura, o presidente do Brasil terá encontro bilateral com o secretário-geral da ONU. Essa será a última vez de Antônio Guterres em uma semana de alto nível, já que seu segundo mandato termina este ano. Lula retorna para o Brasil em seguida. Mas a delegação brasileira também participa de uma série de reuniões ao longo da semana de alto nível da ONU. O ministro Mauro Vieira participa de encontros com ministros das relações exteriores de outros países, além de diversas reuniões como do BRICS, da Comunidade de Estados Latino-Americanos e Caribenhos, do Fórum de Diálogo Índia-Brasil-África do Sul e do Grupo dos 77 China, que é a maior coalizão de países em desenvolvimento. O Brasil também promove reuniões do Painel Internacional de Desigualdade, da Aliança Global contra a Fome e da Zona de Paz e Cooperação do Atlântico Sul, que o Brasil preside pelos próximos 3 anos. Além de Mauro Vieira, viajaram para reuniões em Nova York os ministros do Desenvolvimento e Assistência Social, Wellington Dias, da Gestão e da Inovação, Esther Dweck, dos Povos Indígenas, Luiz Eloy Terena e da Igualdade Racial, Raquel Barros. O debate geral da Assembleia da ONU vai até o dia 28 de setembro. Da Rádio Nacional em São Luís, Gabriel Correia.
0: Muito bem, Gabriel Correia, obrigado, obrigado pela participação, muito obrigado. É isso mesmo, são 11:41 da manhã, 11:41, 11:41, boletim Focus, reduzindo aí a projeção da taxa Selic 2026 para 13,5%.
5: Após a redução da taxa básica de juros, o mercado financeiro passou a prever mais um corte na Selic. A nova projeção está no Boletim Focus desta segunda-feira. Na semana passada, o Copom, Comitê de Política Monetária, reduziu a taxa para 13,75% ao ano. Agora, os economistas consultados pelo Banco Central esperam que termine o ano ainda mais baixa, em 13,5%. Já para a inflação, a previsão teve um leve aumento, subindo de 4,9% para 4,92%, enquanto a expectativa para o crescimento econômico caiu levemente para 1,88%. Era 1,89% na semana passada. Bom lembrar que o mundo continua sob a influência das incertezas causadas pelo conflito iniciado por Estados Unidos e Israel contra o Irã, O barril do petróleo continua na faixa dos 100 dólares, o que afeta a inflação mundial. O último dado do Boletim Focus permaneceu sem alteração, dólar a R$ 5,20. Da Rádio Nacional em Brasília, Gabriel Brum.
0: Muito bem, gente. Dia do rádio hoje, do radialista. Comemora-se o dia do rádio em 21 de setembro. Por ser aniversário do nascimento de Roquete Pinto. Isso mesmo, dia do rádio, hein? Foi ele que, empolgado com o que viu nos Estados Unidos, trouxe o rádio para o Brasil. Vamos lembrar que a primeira rádio brasileira foi inaugurada no dia 7 de setembro de 1922. Meu amigo Derni, você que gosta de histórias aí, hein, Derni? Tá aí, é bom você anotar, né? Primeira rádio brasileira foi inaugurada em 7 de setembro de 1922, nas comemorações do centenário da independência do Brasil. Mas foi em 20 de abril de 1923, graças ao Edgar Roquette Pinto e Henrique Morissette, o Morris, né? Que foi fundada a primeira rádio no Brasil. A Rádio Sociedade do Rio de Janeiro, com o prefixo PRA. Disto A, isso mesmo. Depois veio a PRAB, Rádio Clube do Brasil, também no Rio de Janeiro. 6 meses depois, é bom lembrar, surgiu em Pernambuco a Rádio Clube de Pernambuco, que possuía um transmissor com potência de 10 watts. Logo depois, inaugurada a Rádio Nacional em 1936. Hoje é dia do fazendeiro, meu amigo fazendeiro, aquele dia especial para você. Muita gente aqui já no 759-9207-4717. Alô, Matilde, ouvindo a gente.
6: Boa tarde, Luizinho. Matilde, estou na escuta do jornal Voz do Povo, da Rádio Cultura M de Utinga. Aí, aqui está nublado, está com muito sol não, mas está quente e nublado. E vou mandar uma boa tarde aí para Valtemir, para Cineide, para Claudiane, Rayane, Beranice, Vado na Baixa do Cedo, Cláudio Pira, Elisanja, Valtemir, para todo mundo que estiver na escuta, Elisinho, do jornal Voz do Povo. E uma boa tarde para você, um bom trabalho. Tchau, tchau.
0: Muito bem, aquele abraço, Matilde. Alô, Rocão e sua esposa no Núcleo Rural de Utinga, Rádio Cultura.
7: Bom dia, Elisinho. Eu estou por aqui, viu? Vou lhe falar do clima aqui. Cerveja gelada e muita sede, viu? Daqui a pouco nós estamos saindo aí uma rabada de boi aí, viu? Taipim, batatinha, famosa vaca atolada.
0: Aí a gente aqui não aguenta não, viu, meu amigo? Nós só almoçamos aqui, Rocão, lá para 2 horas da tarde. Você vem me falar de um prato desse, meu amigo. É de dar água na boca, não é, risadinha? Aí... Pois é. Meu Deus do céu, rapaz, esse risadinha. Pois é, um abraço, meu querido Rocão, e o seu feijão gostoso aí, a rabada e mocotó. Tem que levar Cecel aí, viu, meu amigo? Cecel, Vando Balneado da Gemiro, Nego do Paupeba, Nego Jó, seu Silvino, é uma turma boa que gosta de feijão, de feijoada aí, viu? A Gimirinho lá no Paupeba também. Muito obrigado, Rocão. Quem tá na linha agora?
8: Bom dia, Eliseu. Bom dia. Tá, o sol tá quente, Eliseu. Chuva não. Chuva não tem na região. E você não vem comer aquela bela rabada hoje, Marrocão, não? Hoje vai ter rabada. Tem aquela rabada gostosa, Marrocão, hoje. Hoje tem rabada aqui hoje. Hoje é a propaganda da rabada.
0: Eita, é a esposa do Rocão, aí comendo, fazendo aquele feijão delicioso aí, muito obrigado, viu? Quem é que tá na linha agora aí? Quem é que tá na linha aqui na sintonia?
9: Boa tarde, bom dia, quero dizer, a Rádio Cultura, com a audiência da Chapada Diamantina, aqui na cidade de Wagner, muito sol, o sol tá quente pra caramba, 29 graus tá fazendo no momento, e não há previsão de chuva, né? Só Deus é quem sabe. Um abraço a meus irmãos da Rádio Cultura, aos ouvintes.
0: Um abraço, meu querido Gilmar Vasconcelos de Wagner, que está ouvindo a gente também, Margarida, conhecida como Nina. Bom dia, Eliseu, tudo bom? Sabadão choveu muito aqui e ontem foi nublado. Região de Lençóis, segundo Nina, Margarida, ouvindo a gente. Muito obrigado, Margarida, conhecida como Nina. Choveu bem lá em Lençóis no sábado, né, minha querida? Que a chuva foi boa em Lençóis. Viu?
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0: Deixa o povo falar, quem coordena aqui é o povo. Quem tá na linha agora, hein? Quem tá na linha, Jornal, faz o povo.
10: Tá, Eliseu, Rádio Cultura de Utinga. É, aqui em Minas Gerais tá só nublado. A chuva deu uma trégua aqui. Voltou a fazer frio, mas aqui tá de boa aqui em Minas Gerais.
0: Meu amigo, esqueceu o nome dele, mas está ouvindo a gente lá em Minas Gerais. Que maravilha, que bom, hein? Muito obrigado mesmo. Daqui a pouquinho, horário político, faltando 13 minutos. 13 minutos, mais informações chegando. Está chegando as eleições, está chegando o dia das eleições. E você acompanhando tudo aqui na Cultura com a gente. Vamos conferir as novidades.
11: Nestas últimas semanas que antecedem o primeiro turno das eleições deste ano, marcado para o próximo dia 4 de outubro, os tribunais regionais eleitorais de todo o país vêm realizando ações de conscientização sobre a importância do voto e prestando esclarecimentos aos eleitores sobre a interação com a urna eletrônica. Em Maceió, o rolê com a Pilili, servidores do TRE Alagoano, acompanhados da mascote das eleições 2026, a Pilili, estão percorrendo vários pontos da capital alagoana, promovendo ações de treinamento para eleitores e eleitoras. E neste domingo, o local escolhido é a Orla de Maceió, na Rua Fechada, na Ponta Verde, com foco no público idoso. Eleitoras e eleitores estão utilizando a urna eletrônica para simular o momento da votação e conhecer melhor o passo a passo para o dia da eleição. Servidores do tribunal também estão disponíveis para tirar dúvidas e prestar orientações sobre o processo eleitoral, além da distribuição das chamadas colinhas eleitorais, que podem ser preenchidas com os números das candidaturas escolhidas e levadas para a cabine de votação no dia da eleição. A iniciativa quer facilitar o momento do voto e ajudar para uma votação mais tranquila e ágil, já que no pleito do dia 4 de outubro serão 6 escolhas nesta sequência: deputado federal, deputado estadual ou distrital, senador, primeira vaga, senador, segunda vaga, governador e presidente da República. No Instagram do Tribunal Regional Eleitoral de Alagoas, é possível saber por onde o rolê com a Pilili vai circular nos próximos dias. Da Rádio Nacional em São Luís, Madison Euler.
0: Ok, Madison, 11h49, gente. Vamos a um break comercial. Na sequência tem mais jornal. Segura aí.

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4: 11:52.
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4: 11:55. 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

0: Meio-dia e 26.
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0: Meio-dia 27.
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0: Meio-dia 29.
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1: Meio-dia e meia.
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2: Meio-dia e 33.
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3: Muito bom, olha a hora, gente. Meio-dia 35, 12h35. Hoje é dia do rádio, dia do radialista. Hoje abraçar os colegas radialistas de Utinga, da Bahia, do Brasil e do mundo. Um abraço a cada um de vocês, hein? E hoje também é dia do rádio, né, gente? Comemora-se o dia do rádio hoje, 21 de setembro, por ser aniversário de nascimento do Roquete Pinto. É isso aí, 12 horas 35 minutos, 12h35.
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3: Daqui a pouco o balanço da área policial local de todo o estado da Bahia, do Brasil e do mundo. 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Abraçar meu amigo Edilson, foi um sucesso, né, Edilson? 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Um abraço, isso mesmo que você ouviu. Ó, gente, vamos dar uma girada às 12 horas 38 minutos, 12h38.
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3: Daqui a pouco os destaques chegando da área policial às 12 horas 38.

0: Chegando as informações de primeira para você. 12h38.
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0: É o resumo da área policial também daqui a pouco. Chegando aqui o resumo da cidade de Utinga, viu? Informações chegando com exclusividade aqui para a Cultura. Daqui a
1: pouco. 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
3: Oi, Eliseu. 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
0: 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Um abraço, Celso. 12h41, quem está na linha, boa tarde. Mário da Reciclagem do Bonito.
4: Meu amigo Jefferson, boa noite.
0: Pra mim não, essa aqui não foi para mim, essa aqui não, Mário. Vamos ouvir aqui outro áudio.
5: Vem outros grupos aí.
0: É, tá mandando pra grupo aqui, né? É outra coisa aqui. Alô, meu amigo Elias! Alô, Elias! Alô, Elias! Elias tá lá na região de Andaraí.
6: E é Eliseu. Boa tarde, Eliseu. Eliseu, aqui deu uma chuvinha boa, dia de sábado, à tarde, né? Frescou um pouco depois da chuva, esfriou, deu uma esfriadazinha boa, mas hoje já tá quente. De novo, deu uma pareada aí de uns dois dias aí, viu? E aí ontem foi frio, o domingo foi frio, agora hoje já esquentou de novo. Mas é assim mesmo, deu uma chuvinha, pelo menos deu uma aliviada aí uns dois dias. Da quinturona, mas é assim mesmo. Deus abençoe que ela não vai demorar muito não, viu? Ela vai ter logo, logo outra churradinhazinha de novo, outra chuva de novo aí, viu? Tá bom, Eliseu. Vamos alô aí pra todos que estiver escutando o jornal aí. Valeu.
0: Um abraço, Elias. É, rapaz, tá ouvindo a gente lá em Andaraí. O vinho da preferência é a Cultura. É isso mesmo. Área policial, os destaques chegando no seu rádio. Daqui a pouquinho também o resumo aqui da cidade de Utinga.
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0: E atenção, gente. Acidente entre carro e ônibus deixa 4 mortos. É na BA-131 em Piritiba, região ali de Piritiba. Grave acidente registrado na noite de sábado, 19 agora, deixou 4 pessoas mortas e uma ferida na BA-131, próximo ao distrito de Porto Feliz, ali na região de Piritiba, sentido a cidade de Itapiramutá. Colisão envolveu um veículo de passeio e um ônibus da empresa Cidade Sol. Segundo informações preliminares, o jovem que sobreviveu ao acidente foi socorrido inicialmente para uma unidade hospitalar de Piritiba, na sequência transferido para Salvador. Até o momento não há informações detalhadas sobre as circunstâncias que provocaram essa colisão. O Departamento da Polícia Técnica, DPT, foi acionado para realizar os procedimentos de perícia e remoção dos corpos naquela região. Nas redes sociais, internautas lamentando aí a tragédia que aconteceu neste final de semana, gente, ali próximo a Porto Feliz, né? Porto Feliz já que pertence a Piritiba. Muita gente pensa que Porto Feliz é município de Itapiramutá, né? É, Porto Feliz é município de Piritiba. Tá aí as informações. 4 jovens morreram nesse acidente envolvendo um veículo de passeio e um ônibus da empresa Cidade Sol. 12:44.
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0: Mande seu áudio, a gente participe. 759-9207-42, 9207-4717. Você participando com a gente ao vivo. Tem mais gente aqui para falar? Tem sim, quem está? Noaldo ouvindo a gente lá em Biaporã, bonita de Mundo Novo. Cadê Noaldo?
7: Bom dia, Eliseu. Estou aqui ligado aqui no Jornal do Meio Dia, Voz do Povo. Hoje aqui está fresco, não está muito quente, não.
0: Obrigado, Noaldo. Obrigado. O Fábio Gabriel está lá na Macaúbas de Miguel Comum.
8: A Voz do Povo com Eliseu, aliás, o jornal A Voz do Povo com Eliseu. Aqui essa noite deu uma garoinha e o sol já está brilhando, está começando a esquentar. Está aquele clima, né? Esfria, outra hora esquenta, faz calor. É assim, ok. Valeu, Fábio Gabriel.
0: Um abraço, meu querido. É o conhecido Paixão, né, rapaz? É, região lá de Macaúbas, de Miguel Comum. Dona Maria tá na linha,
9: Bom
0: Dona
9: dia, Maria. Eu aqui deu uma chuvinha ontem, mas hoje já tá só quente, quase que nem correu água. O resto tá na paz. Abração para todos, amiga e amiga. Para você. Enfim, para todos que estiveram na escuta do jornal.
0: Algumas regiões aqui da Chapada, algumas cidades, algumas zonas rurais também, povoados, aí choveu, né? Principalmente no sábado, né, gente? Principalmente no sábado. Aqui o Tinga também deu aquela chuvinha para dar uma refrescada no sábado, pela manhã, pela tarde, a noite esfriou e hoje a temperatura nesse exato momento já começa a esquentar, não é? Já começa a esquentar a temperatura aqui na cidade de Utinga. Lembrando que hoje é dia de feira livre, viu? Abraçar você, minha amiga, dona de casa, amigo, chefe de família, ouvindo a nossa programação. Dia de feira livre em Utinga.
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0: Muito bem, 12:47, 12:48. As informações já chegando aqui da cidade de Utinga. As informações chegando de primeira com exclusividade. E você pode ler essa notícia, já está no site, viu? oinoticias.com.br. 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

0: Tinga, atenção, veículo apreendido por direção perigosa e perturbação do sossego, final de semana aqui na cidade de Utinga. Noite do dia 18 de setembro, por volta das 20 horas e 11 minutos, a Polícia Militar de Utinga foi acionada após denúncias de um carro realizando manobras perigosas na Avenida Irmã Dulce, próximo ao Hospital Irmã Dulce, ali na região do hospital. Populares relataram que o veículo circulava em alta velocidade, com escapamento adulterado, colocando pedestres em risco e provocando a perturbação do sossego. Imediatamente, em rondas, a equipe policial localizou o automóvel na Avenida Nazaré. O veículo e o condutor foi abordado, onde verificou-se que o motorista não possuía habilitação e que o carro estava irregular devido ao escapamento modificado e licenciamento. Diante da situação, o veículo foi apreendido, condutor será responsabilizado por direção perigosa e falta da CNH e demais medidas cabíveis junto à autoridade judiciária. Lembrando que dirigir sem habilitação e em direção perigosa são condutas que podem gerar tanto infrações administrativas quanto crimes de trânsito, dependendo da gravidade da situação. A lei prevê multa elevada, retenção do veículo e, em casos de risco concreto ou acidentes, a prisão em flagrante, com pena de detenção de 6 meses e 1 ano, além da multa. Fato ocorrido na cidade de Utinga neste final de semana. 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
0: Ameaça com arma branca em Maria da Penha, também na cidade de Utinga. Noite do dia 20 de setembro de 2026, por volta das 21 horas 28 minutos, uma ocorrência de violência doméstica mobilizou a Polícia Militar em Utinga. A denúncia relatava que uma mulher estava sendo ameaçada com a faca pelo ex-companheiro na frente das duas filhas pequenas em uma residência localizada no bairro São José. No local, os policiais foram informados de que o suspeito havia fugido, porém, em rondas naquela região, a guarnição conseguiu localizá-lo e abordá-lo, momento em que ele largou a faca utilizada no delito, declarando arrependimento, sendo preso em flagrante. A arma branca foi apreendida e ambos, vítima e o autor, foram conduzidos à delegacia territorial de Itaberaba. O caso foi registrado e encaminhado para os procedimentos previstos na Lei Maria da Penha. Fato ocorrido no bairro São José, também aqui na cidade de Utinga.
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0: 12h52.
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3: Com a gente. Aqui, até agora tava frio, mas agora já começou a esquentar, tá, já tá muito quente aqui. Acabei de chegar na cidade agora, não tava tão quente, mas agora já começou a esquentar. E aí, rapaz, quero mandar um abraço aí para todos os pessoas da sintonia aí, para Maria Anísio, Marivalda, para a Dona Marinal, para a Geo do Rádio, a Marilu Souza, para todos os pessoal sintonizados na cultura aí, meu amigo.
0: Bem, muito bem, Valtemir Vila Paraná na sintonia, o colega Zequias Dourado da região de Irecê está na linha, ele que vai falar sobre a Polícia Civil prendendo suspeito de envolvimento em homicídios em Cafarnaum, hein? O repórter Ezequias Dourado vai falar com a gente detalhes agora.
4: Da cidade de Cafarnaum, acredita que tirou um pesadelo daquela cidade. Por quê? Porque, Sidney, os crimes estavam acontecendo, Sandro, constantemente naquela cidade. Há indícios de que esses homens, entre aspas, que vocês vão ver na tela aí, esses homens que vocês vão ver na tela, pode colocar aí, teria esse aí, e o outro, dá para colocar aquele outro que eu mandei para você, conforme diz o documento da nossa polícia, esse aí, teria matado mais ou menos seis pessoas na cidade de Cafarnaum. É um documento oficial. E ontem a nossa Polícia Civil cumpriu a determinação da justiça, já que este outro aí, o Lagatixa, ele foi morto naquele confronto que aconteceu e apreensões de armas em Iraquara. Isso mais ou menos 15 a 20 dias. Ele e outro morreram nesse confronto na Iraquara. Diz aqui o documento, foi ontem. A Polícia Civil da Bahia, por meio da Delegacia Territorial de Cafarnaum, com o apoio do GAT, que é Grupo de Amparo Tático Técnico e Investigativo, Chapada, realizou nesta data, foi ontem, o cumprimento de mandado de prisão preventiva em desfavor de Caio Muniz dos Santos. Mostra Caio, 26 anos de idade, tem até a família dele aqui, eu me abstei a família, conheço muito bem a família, mas esse rapaz, ele não tinha coração. Esse rapaz matava sem piedade, né? Caio tem 26 anos de idade, investigado pela prática dos crimes de homicídio qualificado ocorrido no município de Cafarnaum. Dos crimes, as investigações tiveram início após a ocorrência de um homicídio no povoado de Grama 1, zona rural de Cafarnaum. Nós contamos essa história. E a partir do trabalho investigativo realizado pela Polícia Civil, com o cruzamento de dados, informações e demais elementos obtidos durante a diligência, foi possível identificar, em tese, dois indivíduos apontados como executores do referido homicídio, Caio Muniz dos Santos e Wesley Oliveira dos Anjos, conhecido pelo vulgo Lagatixa. Lagatixa, vocês viram aí, né? A família a gente conhece. É lá da nossa cidade de Cafarnaum, de Canalzinho, por ali, né? Lagatixa, esse último, posteriormente, morto em confronto com os policiais no município de Iraquara. Está aí na tela, eu falei. Acrescenta-se que os dois indivíduos já eram investigados no curso de outras apurações por possível envolvimento em aproximadamente 6 assassinatos ocorridos na região de Cafarnaum e Bonito. Está aqui a informação da polícia. Diante dos elementos informativos reunidos durante as investigações, a Polícia Civil representou pela prisão preventiva do investigado, medida que foi deferida pelo Poder Judiciário. De posse da ordem judicial, tem o nome da ordem aqui, a data, a equipe territorial de Cafarnaum, com apoio do GAT Chapada, realizou diligência destinada à realização do investigado, logrando êxito em encontrá-lo.
0: As informações do colega Zequias Dourado, lá da região de Irecê, fato ocorrido, cidade de Cafarnaum. Olha a hora, 12:56, 12:56, aqui você fica sabendo de tudo que acontece em Uting na região. 12:57, agora quem está na linha?
5: Boa tarde, Eliseu. Que não, que choveu ontem choveu, domingo.

0: choveu o dia inteiro. Hoje está aquele ventinho. Sol quente, mas está ventando, né? Mas o clima está bom. Choveu ontem bastante o dia inteiro. E o Simão da Barra do Oeste. Manda um forte abraço aí, pessoal do Jornal Voz do Povo aí.
1: Um abraço, que vem um pouquinho dessa chuva para cá, né, Gilcimar? Tá longe, rapaz, ó, lá em Santa Bárbara do Oeste, São Paulo. Um abraço, Gilcimar, obrigado pela preferência, pela audiência. Break comercial, daqui a pouquinho tem mais jornal.
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4: 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Meio-dia 58.
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1: Hora esportiva, amanhã o resumo total do Campeonato Brasileiro da Série A.
4: Flávia Saraiva e Rebeca Andrade garantiram uma dobradinha brasileira na trave, na etapa da Hungria da Copa do Mundo de Ginástica Artística. Flávia conquistou o ouro pela apresentação. Essa foi a segunda medalha dourada da ginasta na competição. No sábado, ela já havia vencido a final das barras assimétricas. Já a Rebeca Andrade ficou com a prata na trave. O Brasil também conquistou duas medalhas na final do solo. Flávia Saraiva ficou com a prata. Ela perdeu o ouro no desempate para a norte-americana Dulce Keylor. E Lohane Oliveira completou o pódio com bronze. A etapa da Hungria é a penúltima da Copa do Mundo de Ginástica Artística 2026. Na próxima semana, a etapa de Paris encerrará o circuito. Depois, as atenções se voltam para o Campeonato Mundial de Ginástica Artística de 2026, que será disputado entre 17 e 25 de outubro na Holanda. Da Rádio Nacional em Brasília, Oussama El Gawi. Começa em São Paulo, nesta segunda-feira, 21 de setembro, a 14ª edição da Semana Move, campanha latino-americana que promove o esporte e a atividade física. A iniciativa conta com a cooperação da Unesco, a Organização das Nações Unidas para Educação, Ciência e Cultura, e a coordenação é do SESC São Paulo. O tema do evento este ano é Esporte é Bem-Estar. E a técnica de esportes do SESC São Paulo, Thaís Monteiro, explica o objetivo da campanha.
5: O objetivo dessa campanha é incentivar pessoas de todas as idades a incorporarem o movimento ao cotidiano, valorizando esporte e atividade física como experiências de bem-estar, convivência e qualidade de vida.
4: A campanha quer também valorizar práticas acessíveis e prazerosas ligadas à realidade das pessoas onde elas vivem. Para assegurar os objetivos, são oferecidas centenas de atividades gratuitas, como aulas abertas, vivências, cursos e bate-papos com importantes nomes do esporte nacional. Entre eles, Vanderlei Cordeiro de Lima, do atletismo, Gabrielzinho, da natação paralímpica, Fofão, do vôlei feminino e Formiga, do futebol também feminino. A programação completa do evento está na página sescsp.org.br/SemanaMove e também no site semanamove.com. Da Rádio Nacional em Brasília, Oussama El Gawi.
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1: Ah, minha querida Lene está na linha. Alô, minha querida Lene, boa tarde.
6: Boa tarde, Eliseu, e todos ligados do Jornal A Voz do Povo. É, Eliseu, Nilton, hoje o sol está quente.
1: Isso.
6: Né? E bem quente.
1: É, Lene, nosso Bahia ontem não deu, né, rapaz? É, perdeu, desperdiçou também um pênalti. E vamos ouvir aqui o que diz o técnico do Bahia, o Ceni. O que ele vai dizer aqui na reportagem ontem a respeito aí do Bahia. O Bahia até teve chance de voltar de Curitiba com um ponto diante do Atlético do Paraná. Nos acréscimos finais, Everaldo desperdiçou o pênalti e parou na defesa do goleiro. A partida terminou 2-1 para o Furacão. Vamos ouvir Rogério Ceni, o que ele diz aí da partida.
7: A equipe do Bahia que bate melhor, suas palavras. E os últimos dois pênaltis do Luciano Juba, ele acaba marcando...

0: os dois gols, né? Bragantino e contra a equipe
1: você
0: do Remo.
1: Você fez essas perguntas, o teu canal fez essa pergunta lá em Belém, quando contra... o Juba bateu, o Everaldo estava em campo. Hoje você vai fazer a pergunta contrária?
0: O outro canal, o canal, não, não, não a pessoa.
1: Você,
0: a pessoa não,
1: ouviu,
0: não fui eu.
1: Você
0: fui
1: ouviu eu. Essa pergunta? Você vai fazer a outra agora?
0: Vou fazer a mesma então, pergunta
1: a
0: de novo, se a decisão, se
1: a decisão
0: a foi sua a
1: resposta,
0: ou se a decisão foram
1: sempre
0: dos
1: minha,
0: jogadores.
1: Sempre minha, sempre
0: e
1: minha.
0: E você preferiu o Everaldo?
1: Sempre minha, sempre minha, sempre minha. Próximo.
0: Ok.
1: Você ouve o teu parceiro perguntar do dia do Juba. E hoje você pergunta o contrário. Oportunismo pra caralho.
2: É, rapaz, o técnico do Bahia, o Ceni, não tá satisfeito, não ficou satisfeito com o repórter aí não. Ficou bravo, viu? É que na preferência do repórter era o Juba que tem que bater o pênalti, né? Ele foi e colocou o Everaldo na opção do técnico e valeu, o Everaldo foi lá e perdeu, né? Mas é isso aí, o certo é que o Bahia perde o jogo, né, rapaz? Poderia ter empatado o jogo, né? Pelo menos um pontinho aí na tábua de classificação.
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2: 13 horas, 13 minutos na cidade de Utinga. 1h13 da tarde. 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
2: E a gente, o Rádio Baiano está de luto, hein? Morre o radialista Newton Nogueira aos 92 anos e deixa um legado na comunicação esportiva da Bahia. O Rádio Baiano amanheceu de luto nesta segunda-feira, 21. Isso mesmo, 21 hoje é dia do rádio, né? Hoje é dia do radialista. Que coincidência. É, rapaz, morreu o radialista Newton Nogueira com 92 anos, conhecido pela atuação na comunicação esportiva no estado da Bahia. O profissional ficou marcado principalmente pelas narrações de partidas tradicional dupla Bavi entre Bahia e Vitória. Segundo as informações divulgadas, o radialista Newton Nogueira enfrentava uma doença pulmonar nos últimos anos. Nascido em Salvador no dia 16 de agosto de 1934, Newton Nogueira iniciou sua trajetória profissional como o rádio escuta da Rádio Sociedade da Bahia em 1957. Dois anos depois, em 1959, realizou sua primeira narração esportiva pela Rádio Cultura da Bahia, dando início a uma carreira que se tornaria referência no rádio esportivo baiano. Ao longo da trajetória, também passou pela Rádio Excélsio. Na sequência, retornou à Rádio Sociedade, onde durante a década de 1980, comandou a equipe esportiva da emissora. Pelo seu estilo característico de narrar as partidas, Newton Nogueira ganhou entre os colegas o apelido de o clássico da Bahia, que o Brasil consagrou. É isso aí. A morte do radialista representa uma perda para a comunicação da Bahia, especialmente para o rádio esportivo, segmento no qual construiu uma trajetória de décadas. Tá aí, gente, o Rádio Baiano de luto, morre.

0: morre o radialista Nilton Nogueira aos 92 anos. 13 horas 17 minutos, 1:17 da tarde.
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0: 1:18, 1:18 da tarde, aqui é Cultura.
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0: Amanhã tudo sobre o Campeonato Brasileiro. O Flamengo é líder do campeonato, hein? O Palmeiras segundo, Atlético terceiro, Fluminense quarto. E o Bahia é o quinto colocado, viu? Isso mesmo, vamos dar uma girada, mais informações.

0: Vamos falar sobre as eleições.
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3: Agenda dos candidatos para esta segunda-feira. Augusto Cury do Avante, Ronaldo Caiado do PSD e Romeu Zema do Novo participam do podcast Flow à Noite. Renan Santos do Missão participa de sabatina no SBT. Clariana Barão do Democracia Cristã vai fazer adesivaço em Imperatriz no Maranhão. Já em Natal, no Rio Grande do Norte, estará Flávio Bolsonaro do PL. Carreata saindo do Centro de Convenções no fim da tarde e comício à noite na Praça Cívica. Hertz Dias do PSTU tem reunião na sede do partido e lançamento de livro em São Paulo. Wilson Gras, do Democrata, tem reunião com dirigentes do partido no Rio. Edmilson Costa, do PCB, Rui Costa Pimenta, do PCO, Samara Martins, do Unidade Popular e Lula, do PT, estão sem agenda de campanha para hoje. Da Rádio Nacional em Brasília, Priscila Mazenotti.
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4: A Justiça do Trabalho já tem 171 processos de assédio eleitoral no trabalho em 2026. Considerando o período de 2023 até este ano, são 771 processos, de acordo com dados repassados pelo Tribunal Superior Eleitoral à Rádio Nacional. Dois casos recentes são alvos de ações do Ministério Público do Trabalho. Um discurso do dono das lojas Avan, Luciano Hang, para funcionários em que disse que votar em candidatos favoráveis ao fim da escala 6x1 faria com que tivessem que conseguir um subemprego. Outro foi um post do influenciador Rico Melquiades, em que diz que vai demitir uma suposta empregada doméstica por apoiar um partido que não o dele. Nós pedimos um posicionamento da Van e aguardamos um retorno. Rico Melquiades fez uma publicação se retratando. Afirmou que as mulheres no vídeo são familiares dele e que nenhum trabalhador pode ser coagido a votar em alguém. O assédio eleitoral pode ocorrer contra um funcionário ou contra todo um grupo de funcionários. Depende da forma como ele é feito, explica a advogada trabalhista Juliana Castilho.
5: Temos uma corrente de e-mail, uma corrente de WhatsApp e toda aquela coletividade de funcionários recebem a ameaça de que se não votarem no candidato X ou Y, poderá perder o emprego, ficar sujeito a alguma forma de discriminação no trabalho. Aí a gente tem o coletivo. Se essa ameaça for um pouco menos agressiva, digamos assim, pode ser considerado só a violação íntima do empregado. E aí depende de cada um.
4: A advogada aconselha o trabalhador assediado a juntar todas as provas que conseguir e fazer a denúncia.
5: Pode começar pelo canal de denúncia na própria empresa, caso tenha segurança para fazer tal denúncia, ou ele pode procurar o Ministério do Trabalho, o Ministério Público do Trabalho, o canal de denúncias no Tribunal Eleitoral, no sindicato e procurar um advogado, sempre munido de todas as provas possíveis que ele tiver.
4: Um estudo da Justiça do Trabalho mostra que 5 estados das regiões Sudeste e Sul concentram metade dos casos. São Paulo lidera, seguido por Paraná, Rio Grande do Sul, Rio de Janeiro e Santa Catarina. Da Rádio Nacional em Brasília, Gabriel Brum.
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0: Muito bem, 1h23 da tarde, você ouvindo aqui a Rádio número 1 da Chapada da nossa região. Mais informações.
3: O ex-deputado Eduardo Bolsonaro foi demitido da Polícia Federal por abandono de cargo. Ele, que era escrivão da PF e estava afastado da função para exercer o mandato parlamentar, está nos Estados Unidos desde março do ano passado. A demissão por infração disciplinar de abandono de cargo e falta injustificada do serviço por período superior a 30 dias consecutivos foi oficializada pelo Ministério da Justiça e publicada na edição desta segunda-feira. segunda-feira do Diário Oficial. No fim de 2025, Eduardo Bolsonaro teve o mandato cassado por não comparecer às sessões deliberativas da Câmara. Depois disso, a PF publicou um ato determinando o retorno imediato dele às atividades, o que não ocorreu. Além da demissão, Eduardo Bolsonaro também foi condenado pelo Supremo Tribunal Federal em junho deste ano a 4 anos e 2 meses em regime semiaberto no processo do Tarifaço. A acusação da Procuradoria-Geral da República de que ele articulou com os Estados Unidos a sobretaxação de produtos brasileiros e a aplicação de sanções a autoridades brasileiras com base na Lei Magnitsky. Isso para tentar evitar a condenação do pai dele, o ex-presidente Jair Bolsonaro, no processo da trama golpista. Na semana passada, a primeira turma do STF rejeitou o recurso e manteve a condenação. O ex-deputado ainda não se manifestou sobre a decisão desta segunda-feira quanto à demissão dele da Polícia Federal. Da Rádio Nacional em Brasília, Priscila Mazenotti.
0: Ok, Priscila Mazenotti, é tudo ao vivo.
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9: Diante da falta de acordo com a empresa e após uma semana em greve, o Tribunal Superior do Trabalho julga nesta segunda-feira o dissídio coletivo dos empregados dos Correios. A sessão está marcada para 1h30 da tarde. No pedido de dissídio coletivo enviado ao TST, a direção dos Correios alegou a necessidade de controlar despesas em meio à reestruturação. O principal impasse está na mudança do plano de saúde. Os trabalhadores contestam a intenção da empresa de migrar sua condição de mantenedora para patrocinadora do Correios Saúde. Os sindicatos rejeitaram a proposta inicial da direção da empresa, que ofereceu reajuste de 0,87%. A categoria reivindica recomposição com base na inflação acumulada e ganho real, apontando que a oferta da estatal ficou bem abaixo do INPC, o Índice Nacional de Preços ao Consumidor. Os trabalhadores também não aceitam o fim das gratificações específicas, como a de motoristas, por quebra de caixa e o vale extra de Natal. Ao julgar a legalidade da greve dos Correios, o TST determinou a manutenção de 80% do efetivo em atividade. Através de nota, os Correios disseram que mantém os serviços em todo o país, atuando para reduzir os eventuais impactos da paralisação, que afirma ter adesão parcial de empregados. Com informações da Agência Brasil, da Rádio Nacional no Rio de Janeiro, Cristiane Ribeiro.
0: Muito bem, 1h27, finalizando o jornal de hoje. De volta amanhã com fé em Deus, a partir das 11h30 da manhã. Tá bom, gente? A partir das 11h30 da manhã, tá certo? Daqui a pouquinho eu vou com você com o programa Tarde Total.
10: 1h27.
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12: 1:28.
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4: 1:34.

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0: 1h46.
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0: 1h47.
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0: 1h48.

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2: 1h49.
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1: 1 em 52.

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5: 1:54.

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2: 12:17.
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5: 12:19. 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
4: 12:37.
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4: 3:55.
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4: 3:58. 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
2: 432.
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2: 48. 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

0: Salvador! É a música do verão, hein?
1: É a música pra sempre, negão!
0: Se bateu a ideia.
2: Ah, velho. Amei demais.
3: Ah,

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0: Ô, safoneira rochada,
1: aqui é do bandeira, meu filho.
0: Acima demais. Sem puxar o velho. Tá no caminho, tá no caminho. Tchau. Luiz, respeita Januário, Luiz.
2: Cinco e um.
3: R São Paulo, alô, Márcio Rolim. Essa marcou.

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0: Vamos mais uma.
1: Simbora, Marcos.
0: Aquela.
1: Aquela.
0: Aquela do tempo da culto. Vem que ele tem que fazer a menor hoje aqui, viu? Vem. Vem, Marcos. A máquina.
1: Okay.
0: Vamos recordar.
1: Tem cerveja aí?

0: Como eu já dizia a você, o homem apaixonado, ele não sei ser.
1: Só sei ser.
0: E gostou? Faz barulho aí! João! A mais tocada dos bregas, dos cabarés, dos bares. Pim, pim, pim, pim, pim, pim, pim, pim, pim. E aí?
1: Aí dá vontade de tomar um.
0: Que cerveja aí!
1: Chão na onça aí! Isso é top 10, João!
0: A magra chufada, meu João, chufada!
1: Sim, senhor!
0: Vai!
1: Vai, senhor, começa, vai, vai, vai!
0: Se eu não vou dar pra casa, eu não posso viver.
1: E aí, mamãe?
0: E deu sozinho na desilusão.
1: Chama
0: e aí, magra?
1: Vai.
0: E aí, magra?

0: eu criei.
1: Ô máquina,
0: o ajuste não foi feito pra que estabilizar.
1: Mas eu tenho certeza de paz.
0: Eu tenho certeza que no meu regresso.
1: Chama na bota, vai.
0: Posso, posso. O meu grande amor vai me perdoar.
1: Agora e aí? Tá

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